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0: E boa noite, sejam bem-vindos a mais o Ritmos e Cultura, um programa que estamos a transmitir aqui a partir dos nossos estúdios em Oakland Park. Hoje, 9 de agosto, a África do Sul assinala o Dia Nacional da Mulher, uma data que homenageia a coragem e a determinação das mulheres sul-africanas que em 1956 marcharam até a Union Buildings em Pretória em protesto contra as leis do apartheid. E também em Moçambique, o cancro do colo do útero continua a representar o grande problema da saúde pública. E vamos aqui ouvir esta entrevista previamente gravada, mas antes disso, vamos aqui aos principais destaques das notícias de hoje. Confrontos com a polícia no IUJ fazem 31 feridos em Angola e Ramaphosa destaca o papel das mulheres na luta pela liberdade. Fica a seguir com o desenvolvimento destas mais notícias. A vossa especial atenção.
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0: Saudações. Pelo menos 31 pessoas ficaram feridas, 10 das quais com gravidade, durante confrontos entre a Polícia Nacional e apoiantes da UNITA no sábado, junto à sede provincial do partido, no IUJI. Segundo a Jura, a polícia usou gás lacrimogéneo e munições, enquanto a Polícia Nacional justificou a intervenção pela realização de um ato político num local considerado impróprio. A UNITA acusou as autoridades de intolerância política e adiou o ato central previsto para IUJI. O presidente da África do Sul, Cyril Ramaphosa, afirmou que a Marcha das Mulheres em 1956 foi um momento decisivo na luta do país pela liberdade e justiça. Durante as celebrações do Dia Nacional da Mulher nos Union Buildings, em Pretória, Ramaphosa recordou que cerca de 20 mil mulheres participaram na marcha, entregando uma petição com mais de 100 mil assinaturas contra o apartheid. O presidente destacou que as mulheres não foram apenas apoiantes, mas líderes e organizadoras da luta pela liberdade na África do Sul. Enquanto isso, o Serviço Meteorológico da África do Sul emitiu um alerta para a chegada de uma frente fria que deverá provocar chuva e neve em várias zonas sul do país. Segundo o meteorologista Lohonolo Tobela, prevê-se neve de intensidade ligeira a significativa nas zonas montanhosas, incluindo passagens de montanha. Temperaturas muito baixas são esperadas nas áreas elevadas do Cabo Ocidental, Cabo Oriental e do Oeste Cabo Setentrional, estendendo-se às montanhas de Drakensberg, na fronteira com o Lesoto. E um grupo de investigadores e académicos guineenses da diáspora propõe a criação de um governo de consenso e unidade, liderado por um presidente civil independente, para ultrapassar a crise político-militar na Guiné-Bissau. Numa carta aberta, o grupo defende um cessar-fogo político, libertação de presos políticos, reformas consensuais e o regresso progressivo dos militares às casernas. Propõe ainda as eleições legislativas e presidenciais em dezembro, com acompanhamento da CDAO, União Africana, CPLP, União Europeia e Nações Unidas. E as autoridades de Makossa, na província de Niassa, garantem que os homens armados vistos a circular na região pertencem às Forças de Defesa e Segurança em Moçambique e realizavam, dizia, patrulhas de rotina numa zona de exploração mineira. O administrador do distrito, Albano Muyambo, pediu à população para manter a calma e apelou à verificação das informações antes da sua divulgação. A circulação de homens armados na região tinha levantado preocupações, sobretudo devido à atividade mineira e os receios de insegurança. Israel rejeitou o plano de paz de 15 pontos para Gaza apresentado pelo presidente dos Estados Unidos, Donald Trump, afirmando que não retirará as suas tropas do enclave enquanto o Hamas não for totalmente desarmado. O primeiro-ministro Benjamin Netanyahu disse que o desarmamento deve incluir todas as armas do Hamas. A oposição representa um raro desacordo público entre dizia, o governo israelita e a administração norte-americana, que defende uma retirada faseada das tropas israelitas em paralelo com o desarmamento, dizia, do Hamas. E, por fim, a Amnistia Internacional apelou os governos africanos para que rejeitem acordos com os Estados Unidos destinados a receber imigrantes deportados, alertando para possíveis violações dos direitos humanos e do direito internacional. Segundo a organização, pelo menos 13 países da África subsaariana já assinaram acordos deste tipo. A Amnistia denuncia casos de deportados enviados para países com os quais não têm ligações, onde alguns enfrentam detenções sem acesso à representação legal. A organização pede aos Estados Unidos, dizia aos Estados africanos, que ponham fim a parcerias migratórias que possam colocar os direitos humanos em risco. E desta colocamos o ponto final às notícias de política. Ficamos aqui a seguir com Ritmos e Cultura.
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E sejam bem-vindos mais uma vez aqui ao Ritmos e Culturas. Está a acompanhar aqui o programa e hoje dedicamos uma atenção especial às mulheres africanas, às suas conquistas e os desafios que continuam a enfrentar. Daqui a pouco vamos falar de um dos grandes desafios da saúde que afeta as mulheres em Moçambique, o cancro do colo do útero. Mas também vamos aqui falar sobre, não é, o Dia da Mulher Sul-Africana, que se assinala hoje, esta data que recorda, não é, a marcha de 1956, quando cerca de 20 mil mulheres marcharam até os Union Buildings em Pretória para protestar contra as leis de passes do regime do apartheid. Mulheres de diferentes comunidades uniram-se naquele momento histórico para defender os seus direitos e desafiar um sistema de discriminação, dizia. E o seu exemplo, não é, continua a inspirar gerações e demonstrar a força da participação das mulheres na transformação das sociedades. Mas esta data não representa apenas uma homenagem ao passado, é também uma oportunidade para refletirmos aqui sobre os desafios que as mulheres continuam a enfrentar atualmente: o acesso à educação e à saúde, a segurança, a igualdade de oportunidades, o emprego e a participação na tomada de decisões. E em toda a África, as mulheres também continuam a desempenhar um papel fundamental nas famílias, nas comunidades, na economia, na cultura e na liderança. E celebrar este Dia Nacional aqui da Mulher é reconhecer também as conquistas alcançadas, mas também reafirmar o compromisso com uma sociedade onde todas as mulheres possam viver com dignidade e segurança, não é? Vamos aqui agora dar a nossa seleção musical, trazer, dizia, a nossa seleção musical, até chegarmos ao momento de trazermos aqui a entrevista que hoje teremos com a doutora, uma médica moçambicana, não é, que vai estar aqui conosco a conversar sobre este tema. E não é, vamos ter aqui a doutora Cesaltina, dizia, e é isso, a doutora Cesaltina, que vai falar aqui conosco sobre este mal que está a afetar muitas mulheres moçambicanas, que também, não é, isto fala sobre o acesso das mulheres também, que ao longo dos anos vem sofrendo, não é, essa falta do acesso, não é, à saúde. Então, isto é também para demonstrar que, apesar do cancro do colo do útero, existe a prevenção contra esta doença, o HPV, e também o diagnóstico precoce. Mas, enquanto isso, vamos trazer aqui esta seleção musical. Fiquei na nossa companhia, que já já traremos a entrevista com a doutora Cesaltina.

0: E esta foi a cantora Angelique Kidjo, que é uma das vozes mais reconhecidas e influentes, isto da África. Nascida no Benin, iniciou a sua ligação à música ainda criança, inspirada pela cultura e pelos ritmos da África Ocidental. E ao longo de uma carreira internacional, construiu uma sonoridade própria, combinando ritmos tradicionais africanos com influências do jazz, funk, salsa, rumba e outros géneros musicais. A sua música, dizia, levou a riqueza da cultura africana a palcos de todo o mundo e valeu-lhe vários prémios, incluindo Grammys. Para além da música, Angelique Kidjo destaca-se pelo seu trabalho humanitário. É embaixadora de boa vontade da Unicef desde 2002 e tem defendido, entre outras causas, os direitos das crianças e o acesso das raparigas à educação. Em 2007, cofundou a Fundação Batonga, dedicada a apoiar a educação secundária e superior de raparigas africanas, com uma carreira marcada pela música, pela cultura e pelo civismo. Angelique Kidjo tornou-se uma verdadeira embaixadora da música africana no mundo. Esta foi uma pequena biografia da cantora esta do Benin, Angelique Kidjo, que trouxe aqui o tema África.
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0: E dando continuidade aqui à nossa programação, o nosso programa aqui do Ritmos e Cultura, como já havíamos mencionado hoje é dia da mulher, não é? Aqui na África do Sul, desejamos todas as mulheres isto, o Feliz Dia da Mulher, esta data que homenageia, não é, a coragem e determinação das mulheres sul-africanas que em 1956 marcharam até Union Buildings em Pretória, isto em protesto contra as leis do Apartheid. E nesta data convido a recordar, não é mesmo, essa importante página da história da África do Sul, mas também a refletir sobre os desafios que continuam a afetar as mulheres do nosso continente. E é sobre isso que vamos aqui a conversar daqui a pouquinho com a nossa convidada de hoje, não é? Que vamos falar agora sobre um tema diretamente relacionado com a saúde, que é um tema também que está, não é? A ter a mulher que tem falta desse acesso, hoje sendo o Dia da Mulher, é um dos assuntos preocupantes, né? E o bem-estar, isto, das mulheres. E em Moçambique, o cancro do colo do útero continua a ser uma das principais ameaças à saúde feminina, dizia. E de acordo com o Ministério da Saúde, cerca de 4.600 mulheres morrem todos os anos devido à doença e são registados aproximadamente 5.600 novos casos, dizia. E vamos aqui, para compreender melhor esta realidade, vamos conversar aqui com a doutora Celzaltina Lorenzoni, ela que é presidente da Organização Africana de Treino e Pesquisa em Cancro, sobre os desafios da prevenção, do diagnóstico e do tratamento que o cancro do colo do útero em Moçambique. Vamos acompanhar esta entrevista. Moçambique continua a enfrentar um enorme desafio na luta contra o cancro do colo do útero. De acordo com o Ministério da Saúde, cerca de 4.600 mulheres morrem todos os anos devido à doença e são registados aproximadamente 5.609 casos anuais. A realidade acompanha o cenário de vários países da África subsaariana, onde acesso ao rastreio, ao diagnóstico precoce e ao tratamento continua limitado. As autoridades de saúde, em parceria com a Organização Mundial da Saúde e outros parceiros, estão a reforçar a vacinação contra o vírus do papiloma humano, HPV, o rastreio e o tratamento com o objetivo de eliminar esta doença como problema de saúde pública até 2030. Para falar sobre este desafio, vamos conversar agora com a doutora Celzaltina Lorenzoni, presidente da Organização Africana de Treino e Pesquisa em Cancro. Muito boa noite, doutora Celzaltina, bem-vinda aqui ao programa.
2: Muito boa noite, obrigada pelo convite.
0: Sim, doutora. Por que continua o cancro do colo do útero a ser uma das principais causas da morte entre as mulheres moçambicanas?
2: Primeiro, porque existe uma elevada prevalência da infecção pelo vírus papiloma humano, que é o principal causador desta doença. Esta prevalência é de aproximadamente 24% na nossa população, segundo estudos feitos. Existe também uma alta associação entre o HIV e este cancro, e estas mulheres com HIV têm um risco mais de 6 vezes de desenvolver este cancro e de formas ainda mais agressivas e em idades mais precoces. Também outra razão é devido a que muitas mulheres são diagnosticadas em fases avançadas, quando as possibilidades de cura são menores e os tratamentos são mais complexos, carecendo de equipas bem formadas e centros de especialidade exclusivos para este atendimento. Persistem também desafios que são relacionados com o acesso aos serviços de saúde, o estigma e as desigualdades geográficas, sobretudo nas zonas rurais.
0: Sim, doutora. E que desafios e qual é o papel da vacinação contra HPV na prevenção desta doença e qual é o nível de cobertura atualmente alcançado no país?
2: A vacina contra o HPV é a forma mais eficaz de prevenir o cancro do colo do útero, porque protege contra os tipos de vírus que são responsáveis pela maioria dos casos da doença. Quando esta vacina é administrada antes do início da vida sexual, é mais eficaz e pode prevenir mais de 90% dos casos relacionados com os tipos de HPV que são incluídos na vacina. O nosso país introduziu esta vacina no programa alargado de vacinação em 2021, a título gratuito para todas as meninas de 9 anos de idade e tem vindo a expandir a sua implementação. Embora tenham sido registados progressos importantes, o país continua a trabalhar para aumentar a cobertura vacinal e garantir que todas as raparigas elegíveis sejam protegidas, incluindo aquelas que vivem em áreas remotas.
0: Sim, doutora. Que desafios existem no acesso ao rastreio e ao tratamento, sobretudo nas zonas rurais?
2: Existem vários desafios ligados a fatores culturais, fatores econômicos, a falta de informação, mas também o receio do diagnóstico faz com que muitas mulheres procurem os serviços de saúde apenas quando apresentam sintomas, e isto acontece numa fase muito avançada da doença. Mas a distância até as unidades sanitárias, as limitações, bem como também dificuldades que estão relacionadas na referência atempada das doentes entre os diferentes níveis de atenção, contribuem de forma um pouco negativa para o sucesso. No entanto, o Ministério da Saúde tem vindo a expandir os serviços de rastreio e tratamento das lesões pré-malignas para mais distritos, reforçando igualmente a formação dos profissionais em todas as categorias.
0: Sim. E o Ministério da Saúde também pretende cumprir as metas da OMS até 2030. Até que ponto este objetivo é alcançável?
2: Sim, estas metas são bastante ambiciosas, mas são alcançáveis. Moçambique tem vindo a fazer progressos significativos através da expansão da vacinação, do rastreio, da descentralização dos serviços, mas também um esforço na integração dos serviços de saúde da mulher e fortalecimento das capacidades dos profissionais de saúde. A título de exemplo, temos introduzido de forma paulatina o teste que é recomendado pela organização, que é um teste de alto desempenho, que é o HPV-DNA, para rastreio das mulheres em idade elegíveis. No entanto, ainda existem constrangimentos, porque este teste continua onoroso. Existe também um esforço do governo no reforço no sistema de referência e contrarreferência das pacientes que têm lesões pré-malignas e malignas. Reforço do diagnóstico que seja atempado da anatomia patológica, Há uma expansão da formação contínua, mas também da formação especializada para tratamento de lesões pré-malignas e malignas. A introdução também de novas tecnologias para o rastreio, diagnóstico e tratamento, novas tecnologias que são baratas e são eficazes no âmbito da estabilização de pesquisa que tem beneficiado já a várias doentes. No entanto, será fundamental continuarmos a investir em recursos humanos, infraestruturas, equipamentos, medicamentos, sistemas de referência e sensibilização também da população, contando com o apoio dos parceiros nacionais e internacionais.
0: Sim, doutora. E que papel também podem desempenhar as comunidades, profissionais de saúde e os meios de comunicação na sensibilização para a prevenção?
2: Olha, todos têm um papel fundamental. As comunidades podem contribuir para reduzir o estigma, incentivar as mulheres a procurarem os serviços de saúde e apoiar também nas campanhas e na vacinação das raparigas. Os profissionais de saúde são uma força motriz essencial na educação, aconselhamento, na vacinação, no rastreio, no diagnóstico precoce e encaminhamento adequado das doentes. Os meios de comunicação social têm uma enorme responsabilidade na divulgação de informação correta, baseada em evidências, ajudando a combater mitos e também desinformação e promovendo comportamentos preventivos. Sabe-se que uma população que esteja bem informada vai tomar decisões que vão ser mais conscientes sobre a sua saúde.
0: Sim, doutora, e por última, que mensagem gostaria de deixar às mulheres sobre a importância do diagnóstico precoce e dos exames regulares?
2: É dizer a todas as mulheres, todas as raparigas, que o cancro do colo do útero é uma doença que pode ser prevenida e, quando detectada precocemente, tem elevadas possibilidades de tratamento e mesmo de cura. É um dos poucos cancros. E dizer que também que as fases de desenvolvimento deste cancro podem ir de 10 a 20 anos, significa que nós mulheres temos muito tempo durante a nossa vida para pelo menos sermos rastreadas uma vez. Mulheres, não esperem pelo aparecimento de sintomas. Procurem a unidade sanitária mais próxima para fazer o rastreio nos períodos que são recomendados e também garantam que as vossas filhas, vossas irmãs, vossas primas sejam também vacinadas contra o HPV. Porque cuidar da saúde é um ato de amor por si própria, pela família e pela sua comunidade. Juntos podemos reduzir significativamente o número destes elevados casos de cancro e salvar milhares de vidas em Moçambique. Porque o nosso maior valor é a vida.
0: Muitíssimo obrigada, doutora Cesaltina, pela sua participação aqui no programa e continuação de uma boa noite para si.
2: Muito obrigada e boa noite. Obrigada.
0: Obrigada, doutora. E estas foram as palavras da doutora Cesaltina Lorenzoni, presidente da Organização Africana de Treino e Pesquisa em Cancro, falando-vos a partir da cidade de Maputo, Moçambique.
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0: E acabamos de ouvir esta importante conversa com a doutora Cinzaltina Lorenzona sobre o cancro do colo do útero em Moçambique. E a prevenção, a vacinação contra HPV e o diagnóstico precoce podem fazer uma grande diferença na redução das mortes causadas por esta doença. E falar da saúde das mulheres é também falar dos direitos, dignidade e acesso a cuidados de saúde. Vamos dar aqui continuidade à nossa programação, que já está quase aqui a chegar ao fim, e vamos voltar para nos despedirmos daqui a pouquinho.

E esta foi a cantora Sheila Jesuíta com o tema Em Maputo Tem. E assim, estimados ouvintes, não é? Hoje celebramos aqui o dia dedicado às mulheres, não é? Africanas, e as suas conquistas, os desafios que continuam a enfrentar, não é? No dia a dia. E para dizermos também que neste Dia Nacional fica uma reflexão, não é? A valorizar as mulheres significa também garantir o acesso à saúde, à educação, à informação e a oportunidades. Uma mulher saudável, informada e com oportunidades pode transformar não apenas a sua própria vida, mas também a vida da sua família e da sua comunidade. Que a coragem das mulheres que fizeram história continue a inspirar as novas gerações e a lutar por sociedades mais justas e inclusivas, não é? E só para dizer que já chegamos assim ao fim de mais uma edição aqui do Ritmos e Cultura deste sábado, onde assinalamos hoje o Dia Nacional da Mulher na África do Sul, recordando a coragem dessas mulheres que fizeram história e refletindo sobre os desafios que continuam a marcar a vida dessas mulheres no nosso continente. Falamos também sobre a importância da prevenção e do diagnóstico precoce do cancro do colo do útero em Moçambique e que esta data seja não apenas de celebração, mas também de reflexão, reconhecimento e compromisso com um futuro melhor para todas as mulheres. Muito obrigada pela sua companhia. Voltamos no próximo domingo com mais música, mais cultura e mais histórias que aproximam a África e a lusofonia. Tenha uma excelente noite e um feliz Dia da Mulher.

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